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8: Boa noite, alô, ali, alô! Começando mais um programa Klang 030, yes! Boa noite, good evening, guten Abend! Yes! Começando com a minha tradicional abertura, direto de Berlim, na rádio Reboot FM, no estúdio do Centro Cultural Acude! Me acuda! E com uma pequena introdução trilingue, agora são 21 horas e 3 minutos, temperatura de 15 graus na capital alemã. Ihr hört jetzt die Radio Sendung Klang 030 auf Reboot FM, direkt aus dem Akut, Berlin. Wir sind jetzt über das DAB Plus System, die Digital Radio. Und jetzt sind jetzt 21 Uhr und 3 Minuten, 15 Grad in Berlin. Das Programm ist monatlich auf portugiesische Sprache, eigentlich auf Portugiesisch, aber auch in Englisch. Heute haben wir einen Gast, Edith Steyer.
9: Hallo.
8: Hallo, Edith. Willkommen. Ja. Und ja, und dann das die Interview wird auch Englisch sein. 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Very good number, no? 66 is not 666, because then I need more 10 years here. 20 years more. Number 66 on Reboot FM, direct from Akut, Berlin. 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I am very sad because of that, because the summer is really in the end. 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
9: Steyer.
8: Steyer. Edith Steyer. Yeah. Edith Steyer. E agora, now of something in Portuguese, and then start to play some music. And after the music, we will talk with Edith and play some tracks of Edith and more tracks from artists from Minilab. Ok, nós vamos ouvir, como sempre, música experimental eletrônica e artistas do projeto Minilab, que até outubro o programa Klang 030 está dando um suporte para o projeto Minilab. E a próxima edição é em setembro, dia 2 de setembro, num espaço chamado 20... É, em português não dá para dizer porque está escrito em inglês. 2930. É, eles escrevem o número 29 e o número 30. É assim que é o nome do espaço. Fica na Albergkirche, Berlin-Kreuzberg, Lausitzstraße, número 29. Número 29. Fica na... O Albergkirche fica na Ecke vom Landwehrkanal, em Kreuzberg. E, bom, a nossa entrevistada de hoje é Edith Steyer, clarinetista, saxofonista, improviser, é uma artista alemã. Where are you from, Edith?
3: I'm actually from Munich.
8: Munich?
3: Southern Germany, right, exactly.
8: Yeah.
3: But I'm also half Slovenian through my father. He was from Yugoslavia, so a big part of my family still lives in Slovenia.
8: Oh, mm-hmm. Interesting. Mm-hmm. Ok, então depois de tocar os primeiros tracks, a gente vai conversar com a Edith, falar sobre música, sobre Minilab. E então nós vamos abrir com dois sons. We start with two electronic sounds. One more soft is começando, then starting with carbon-based life forms. And the next track, a próximo track é uma improvisação de um quarteto do Minilab 16, do último Minilab. E eu vou falar mais sobre isso depois. Então, vamos botar já o primeiro som para vocês ouvir. Carbon-based life forms.

0: Vamos falar enquanto a gente escuta o track do Lunário, de Lunário, que vai tocar no, também no Minilab 17, que a Edith Steyer e eu, também essa apresentadora que vos fala, também vai tocar, as Laura Au. Aí eu vou tocar com a Roberta WJM, VGM. The next meeting lab then is with Edith Steyer, Lunário, that we are listening to the music here behind, and me, Laura Au, and Roberta, WJM. And yes, 2nd September, I don't have more time, I have 2 minutes, is that, Diana? 2 minutes. Yeah, I have a track from Roberta too, but in one hour is impossible to play all songs that I want to play. It's always the same. Okay, then I have 1 minute more. Then I would like to say thank you a lot, Edith, for the interview, to be here, for being here.
1: Thanks.
0: And nice sounds. You brought a nice sound for us here, for our listeners.
1: Thank you.
0: 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And then I play the last track, choose. This track from Roberta behind us, and I just will say my choice. Eu vou dizer adoro meu tchau. Muito obrigada, Edith.
1: Thank you too.
0: Yeah. Was nice to talk. Foi super Same. Legal conversar com você. E então eu vou terminando por aqui. Vou deixar vocês escutando a Roberta WJM, enquanto eu vou ter que sair do ar. Então, fica para vocês aqui o meu tchus. E nos vemos até o próximo programa. Apareçam no Minilab no dia 2 de setembro. A última edição é no dia 7 de outubro, então fica a dica aqui para o dia 2 de setembro, que é uma quarta-feira, no 2930 em Kreuzberg. E então apareçam, come over, come doch vorbei. Então fica aqui o meu tschüss, bis zum nächsten Mal.
1: Tschüss.
0: Tschüss.